0: Brasil atingiu o Índice de Desenvolvimento Humano num patamar de muito alto. O IDH é medido pelas Nações Unidas para avaliar a qualidade de vida e o desenvolvimento de uma população.
1: Nazi, que outros avanços foram destacados nesse balanço do governo?
2: Bom, é um motivo de regozijo para todos nós saber que o Brasil atingiu a sua maior performance na questão do IDH. Não é que a gente tem o melhor. A gente hoje faz parte de um núcleo de países que são países de ponta em questão de qualidade de vida do povo.
1: Vamos lá então, Nazi. Que outros avanços foram destacados nesse balanço do governo?
0: Olha, Luciano, o governo do Brasil focou nas ações implementadas nos últimos meses. Entre os destaques, a aprovação do fim da escala 6x1 na Câmara dos Deputados e o fim da chamada taxa das blusinhas e imposto de importação para produtos de até 50 dólares. Na área social, a construção de 138 novas creches e a entrega de 31 mil cisternas pelo país. Na saúde, o programa agora tem especialistas, que já chegou a 52% dos municípios. E o programa Gás do Povo, que alcança todos os municípios, beneficiando 15 milhões de famílias. A ministra da Casa Civil, Miriam Belchior, destacou o lançamento do Move Aplicativos, que já registrou 740 mil motoristas de aplicativos e taxistas interessados no financiamento do carro novo em condições vantajosas. A ministra também citou o Novo Desenrola.
3: O Novo Desenrola Brasil Famílias, com 24 dias de operação, já renegociou 1 milhão e 400 mil operações com descontos de 85% na dívida original. De 20 bilhões, a dívida caiu para menos de 3 bilhões para essas famílias.
4: O ministro da Fazenda, Nazi, Darildo Ligan, também fez um balanço, né, durante a reunião. O que a gente pode destacar?
0: Olha, Mariana, o ministro da Fazenda, Darildo Ligan, fez um balanço positivo, citando a criação de 5 milhões de empregos desde 2023, com o aumento de renda do trabalhador. O ministro ressaltou ainda que o crescimento do país superou as expectativas e que os brasileiros estão pagando menos impostos. Lembrando que o governo isentou o pagamento do imposto de renda para quem recebe até R$5 mil por mês. Vamos ouvir o que ele disse.
5: Por isso que nós acertamos as contas do país, colocando o pobre no orçamento e cobrando de quem tem capacidade econômica. Quem hoje vive de salário paga menos tributo. E quem tem fundo offshore, quem é dono de bet, hoje paga pela primeira vez tributo no país, o que é muito devido, o que é muito justo.
0: Olha, o presidente Lula também aproveitou a reunião ministerial para falar sobre os Estados Unidos indicarem que vão impor uma taxa de 25% a produtos brasileiros. Lula lembrou que o governo, mais uma vez, vai adotar o caminho do diálogo, sem abrir mão da soberania do país em nenhum momento nesse processo.
2: Os Estados Unidos quer problema, ele tem o direito de não querer. Agora, nós não vamos ficar chorando, nós vamos procurar outros parceiros. Se ele não quer comprar, a gente vai vender para quem quiser comprar. Se não quiser investir aqui, nós vamos procurar outro. O que tem que saber é que o Brasil é dono do seu nariz. Isso aqui é um país democrático e soberano. E por conta dessa soberania, nós faremos tudo o que for necessário. Nós queremos respeitar todo mundo, mas nós também queremos respeito.
1: E sobre as próximas ações do governo, o que foi divulgado na reunião, Nazi?
0: Luciano, muitas entregas estão previstas para as próximas semanas. A gente pode citar um novo plano para o combate ao feminicídio, uma nova fase do programa Desenrola para pessoas que estão com os pagamentos em dia não caiam na inadimplência. E o Move Motos, uma nova modalidade de linha de crédito voltada para motociclistas que trabalham com aplicativos de entregas e transporte. Mariana, Luciano.
4: Nazi, obrigada pelas suas informações ao vivo.
1: O governo do Brasil manifestou hoje profunda discordância da conclusão dos Estados Unidos de que a pecuária brasileira utilizaria trabalho forçado em sua produção.
4: A investigação da seção 301 foi concluída pelo governo norte-americano para apurar situações de concorrência desleal praticada por países com os quais os Estados Unidos têm parceria comercial, entre eles o Brasil.
1: As conclusões dela vêm sendo utilizadas para justificar a aplicação de tarifas de importação sobre produtos desses países.
4: O Brasil considerou absurda a conclusão e destacou que a Organização Internacional do Trabalho reconhece o Brasil há décadas como referência no combate a práticas que violam a dignidade dos trabalhadores.

0: Por meio de nota, o governo brasileiro disse ainda esperar que as recomendações de taxação dos produtos brasileiros não sejam efetivadas e que atuará para reduzir danos que venham a ser causados à economia, aos empregos e à renda dos brasileiros.
1: Mais empresas brasileiras vão poder acessar os recursos do Plano Brasil Soberano.
0: O programa foi criado para minimizar os impactos das tarifas impostas pelos Estados Unidos ou aos conflitos no Oriente Médio.
2: Portaria publicada pelos Ministérios da Fazenda e do Desenvolvimento, Indústria, Comércio e Serviços reduziu de 5% para 1% o impacto mínimo no faturamento bruto exigido para que exportadores e fornecedores afetados pelas tarifas impostas pelos Estados Unidos ou pelos conflitos no Oriente Médio tenham acesso às linhas de crédito. As solicitações vão poder ser feitas a partir da próxima segunda-feira, dia 8, no site www.bnds.gov.br/elegibilidade-brasil-soberano. A medida beneficia empresas de setores como aço, cobre, alumínio, automotivo e moveleiro, além de exportadoras que mantêm relações comerciais com países do Oriente Médio. Segundo o governo, a iniciativa busca proteger a produção nacional e preservar empregos diante das incertezas do cenário internacional. O Plano Brasil Soberano oferece financiamento para capital de giro, produção voltada à exportação, compra de máquinas e equipamentos, ampliação da capacidade produtiva e inovação tecnológica. De acordo com o BNDES, o programa já recebeu pedidos que somam R$6,5 bilhões, dos quais R$1,6 bilhão já foi aprovado. Claudimário Carvalho, para a Voz do Brasil.
3: O valor contratado até agora já passa de 1 bilhão e 600 milhões de reais.

0: milhões de reais.
1: Reportagem Gabriela Noronha.
2: E a gente segue falando de saúde, porque existe uma substância que funciona como uma vacina natural para bebês.
3: O leite humano. Nem sempre há amamentação. Nesses casos, as crianças recém-nascidas precisam de leite doado. O
4: Brasil tem a maior
2: Agora o governo quer ampliar esse atendimento no Sistema Único de Saúde.
4: O secretário Felipe Proença, para receber os recursos federais e forças federais e formar novas doulas, estados e municípios precisam apresentar propostas.

0: Ministério da Saúde.
1: Ao Ministério da
0: Reportagem.
1: Saúde.
0: Reportagem.
1: Cleide Lopes.
2: Nesta quinta-feira,
3: a expectativa de movimento em mais um feriado prolongado.
4: Com o aumento do fluxo, a Polícia Rodoviária Federal reforça o policiamento até o próximo domingo. De acordo com o Estênio Pires, coordenador geral de Segurança Viária da PRF, os motoristas devem estar atentos às condições do trânsito.
5: Três fatores que nos preocupam muito é a ultrapassagem. A ultrapassagem já tem local permitido, mas não contemplado para concluir a obra.
6: Cupuaçu, o pescadente da área de meio ambiente do Pinambi, o Cupuaçu, e pescados. Quais são os resultados esperados?
7: Essa iniciativa
8: fortalecida que visa fortalecer as redes de inovação em todo o Brasil. Os projetos deverão ser liderados por instituições do Brasil, instituições do Brasil, instituições do Brasil, instituições do Brasil, instituições do Brasil, instituições do Brasil, instituições do 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
0: não se a família não perdem o benefício quando solicitarem o BPC.
4: O pagamento continua enquanto é feita a análise do pedido ao INSS.
0: Famílias em situação de vulnerabilidade social que solicitarem o benefício de prestação continuada ao BPC podem receber o Bolsa Família durante todo o período de análise do INSS, o que o Nacional do Seguro Social mudança evita que os beneficiários precisem deixar o programa de transferência de renda antes da decisão sobre o BPC. Muitas famílias perderam o obrigado a pedir o desligamento do Bolsa Família transferência de rendas antes da decisão sobre o BPC. Até então, muitas famílias eram obrigadas a pedir o desligamento do Bolsa Família transferência de rendas antes da decisão sobre o BPC. Com a nova medida, o INSS comunica a decisão ao Ministério do Desenvolvimento, ao Ministério do Social, à Família e combate a fome. Que interrompe o pagamento do programa. Os beneficiários continuam tendo direito aos valores retroativos do BPC.

0: Bolsa Família,
1: pagos pelo Bolsa Família
0: e do pedido.
1: Durante a análise
0: pra
1: do
0: mais
1: pedido.
0: Informações, para mais
1: acesse
0: informações,
1: gov.br/mds.
0: Raquel Mariano,
1: Raquel Mariano,
0: para a voz
1: mais
0: do Brasil.

0: previdência não exclui esses trabalhadores do benefício, mas cabe a cada um demonstrar que exerceu atividade com risco à saúde ou integridade física.
1: DSE mantém inelegibilidade de Cláudio Castro, ex-governador do Rio.
2: Ele foi condenado por abuso de poder público, condutas vedadas e captação ilícita de recursos nas eleições 2022.
3: Os ministros do TSE entenderam que não houve omissão, contradição de março desse ano. O relador ministro Vilas Boas Cunha, votou a sua posse maioria, formada para cassação de um terço, porque apenas três, porque apenas votaram nestes votaram juntos ao tal de sido. Com isso, Cláudio Castro continua inelegível, mas não teve o diploma eleitoral cassado.
4: Em Goiás, a denúncia foi apresentada pelo MPR. Vanessa Pereira, avaliados em milhões de reais, escondidos em meios a cargas de carimbo vina que utilizava seus adulterados. O motorista do caminhão foi condenado a pagamento de prisão e pagamento de multas.

0: Constituição Federal falsificados.
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5: Está no ar o Jornal do Senado.
6: Eu sou Paula Gromba. E estes são os destaques do Senado, que começa agora.
7: Presidente do Senado, a proposta pode acabar com o financiamento de ódio online. Sancionada a lei da Copa do Mundo feminina.
6: Falta pouco mais de um ano para o Brasil receber pela primeira vez a Copa do Mundo de futebol feminino e as regras para a realização do torneio já estão definidas.
8: Olimpíada, jogadora do futebol feminino que disputou sete Olimpíadas e duas medalhas de prata. Formiga ressaltou que a qualificação para uma edição de Olimpíada já é

0: continuação para a carreira de muitos esportistas.
1: Então, espero que as pessoas tenham consciência que conquistar uma medalha também não é adversário, mas quando conseguimos, para chegar à Olimpíada já é uma grande conquista.
0: Leila Barros afirmou Leila Barros afirmou durante a sessão solene que os congressistas devem se debruçar nas próximas semanas sobre projetos ligados ao esporte, sobre a derrubada do veto, sobre a isenção de impostos para equipamentos esportivos e a criação da Universidade do Esporte.
2: Discutir é importante, é o trabalho do parlamentar. Esse projeto não censura ninguém, ele apenas afirma que ódio e mentira não podem ser premiados com dinheiro, sem confundir isso com opinião, crítica, ironia, sátira ou debate legítimo. O texto define desordem.

0: acesso de ódio, misoginia e desinformação, estabelece regras para a defesa do responsável pela publicação, que será avisado em até 48 horas e terá o direito de apresentar uma defesa para tentar recuperar o valor.
1: Edição de Paula Groba.
2: E trabalhos técnicos Eliseu Caires.
1: Acompanhe agora as notícias da Câmara dos Deputados.
3: Boa noite.
4: Boa noite e um bom feriado.
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6: Câmara dos Deputados. Sanção à prova manutenção de merenda escolar durante calamidade. Projeto dificulta fechamento de salas para educação de jovens e adultos.
7: Ainda tem que ser votado por mais três comissões do Senado. Da Rádio Câmara de Brasília, Mônica Tati.
5: Relações Exteriores.
8: Sargento-Falou do PL do Paraná rebate acusações de que integrantes da oposição teriam atuado junto aos Estados Unidos para incentivar o aumento das tarifas.

0: incentivar o aumento das tarifas contra produtos brasileiros.
1: Ele afirma que defende a busca do diálogo para evitar medidas que prejudiquem o país.
2: Sargento Faul também apoia a classificação de facções criminosas brasileiras como organizações terroristas. Que a medida parlamentar avalia que a medida contribui para a efetividade do enfrentamento ao PCC e ao Comando Vermelho.
0: Tadeu Venério, do PT do Paraná, critica a atuação da oposição no caso das tarifas dos Estados Unidos sobre produtos brasileiros.

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1: Justiça.
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1: deputados analisa a redução da idade mínima para aposentadoria especial por periculosidade. Proposta nesse sentido já avançou duas comissões, como informa a repórter Sofia Peçanha.
2: Trabalhadores que atuam em atividades com riscos à saúde ou a integridade física são foco do projeto de lei em discussão na Câmara dos Deputados. Já aprovada pela Comissão de Previdência, Assistência Social, Adolescência e Família da Câmara, reduz a idade mínima para concessão de aposentadoria especial a esses trabalhadores expostos a agentes nocivos. O tempo mínimo de contribuição para aposentadoria especial pode ser de 15, dependendo do grau de risco da atividade. Quanto maior o risco à saúde ou à integridade física do trabalhador, menor o tempo exigido. Estabeleceu como idades mínimas de 55, 58 e 60 anos.
3: Reconhece que as escolas são capazes de produzir conhecimento e tecnologias, além de preparar profissionais.

0: além
1: para
0: de
1: atuar
0: preparar profissionais para atuar em
1: saúde
0: situações
1: pública.
0: De emergência
1: o texto
0: e saúde
1: aprovado
0: pública.
1: Pela CCJ,
0: o texto aprovado
1: recomendação
0: pela CCJ,
1: da relatora,
0: o recomendação
1: da relatora,
0: do PSD da Bahia,
1: manteve a versão apresentada
0: manteve
1: pela Comissão
0: de
1: apresentada
0: Saúde,
1: pela
0: que define normas
1: de saúde,
0: gerais para
1: que define normas gerais para
0: a
1: atuação
0: na avaliação
1: escolas,
0: do autor do projeto,
1: na avaliação do autor do projeto,
0: do PT da Bahia,
1: Jorge Sola,
0: a medida
1: do PT da Bahia,
0: a medida de grande importância para as escolas de saúde
1: ainda que a proposta foi elaborada
0: que a proposta foi elaborada em conjunto
2: são
0: com essas
2: escolas que têm um papel muito
3: são escolas que têm um papel muito importante
2: no
3: sistema de saúde
2: no nosso
3: e que não estavam previstos no nosso acabouço legal.
0: De acordo com a rede brasileira de escolas de saúde pública, existem atualmente cerca de 50 instituições desse tipo no país,
1: vinculadas
0: aos estados
1: ou a centros
0: nas áreas de saúde pública
1: com atuação
0: e saúde
1: de saúde
0: pública
1: o projeto
0: e saúde
1: que valoriza a produção
0: o projeto
1: de
0: que valoriza a produção
1: de conhecimento
0: escolas de saúde
1: inovação
0: nas escolas
1: segue
0: de saúde
1: para
0: pública
1: o Senado,
0: segue agora
1: para
0: o Brasília
1: da Rádio Câmara de Brasília Júlia Lopes.
4: Economia.
5: Ao fazer um balanço da gestão
6: ao
5: federal,
6: fazer um balanço
5: Cabo
6: da gestão
5: Silva
6: federal,
5: do PL da
6: Cabo
5: Paraíba
6: considera
5: do PL
6: que o
5: da Paraíba
6: considera
5: que o atual
6: governo
5: de campanha,
6: não cumpriu as
5: segundo
6: promessas
5: deputado,
6: de campanha.
5: Segundo deputado, o
6: apresenta
5: deputado,
6: executivo
5: apresenta
6: saúde,
5: gastos
6: em áreas como saúde,
5: educação,
6: economia e segurança pública.
2: Silva,
3: na visão de Cabo
2: Gilberto
3: do
2: Silva, solução
3: para os problemas
2: do país passa por uma mudança na condução política e econômica.
3: Ele defende a construção de alianças partidárias
2: que tem
3: investimentos
2: objetivo
3: e redução
2: da carga
3: de investimentos
2: tributária.
3: E redução da carga tributária.
4: Meio ambiente. Meio ambiente.
5: Câmara analisa reforço das
6: Câmara
5: medidas contra incêndios
6: das
5: medidas contra incêndios
6: florestais.
5: Oliveira tem as informações.
6: José Oliveira
7: projeto
6: tem as informações.
7: De lei do doutor
8: projeto de lei do deputado
7: Calil,
8: doutor
7: Zacarias
8: Calil
7: de Goiás
8: aumenta a punição para quem provoca incêndios em florestas, matas, pastagens e outras áreas de vegetação no Brasil.
7: Crimes,
8: a pena para quem comete tais crimes pode dobrar
7: com previsão de 4 a 8 anos de reclusão e multa quando a queimada acontecer em unidades de
8: de conservação,
7: reservas legais indígenas
8: e áreas de preservação permanente,
7: e áreas de preservação
8: responsabilização individual dos culpados,
7: responsabilização individual
8: prevê
7: dos culpados,
8: a responsabilidade solidária de
7: responsabilidade solidária
8: de empresas e pessoas que financiam
7: ou estejam diretamente envolvidas em atividades
8: que resultem
7: o texto
8: em incêndios
7: aprovado
8: ilegais.
7: Na Comissão de Educação,
8: o texto
7: com relatoria
8: do deputado
7: Luiz Fernando
8: Vampiro,
7: do
8: deputado
7: MDB
8: de
7: Santa
8: Catarina,
3: esse projeto
8: de Santa Catarina.
3: Esse projeto efetivamente sobre prevenção efetivamente sobre o Brasil, conscientização das queimadas no Brasil,
8: e
3: em relação à comissão de educação,
8: em
3: específico a parceria entre o Ministério do Meio Ambiente e políticas
8: a serem implementadas
3: políticas
8: a serem implementadas dentro das salas de aula,
3: material didático,
8: aperfeiçoamento
3: de
8: capacitação didático,
3: aperfeiçoamento
8: de capacitação
3: de recursos humanos,
8: para poder estar divulgando
3: efetivamente
8: ações
3: que possam inibir
8: das queimadas
3: no país.
8: Os impactos
3: das queimadas
8: no país.
7: O projeto de lei ainda prevê um selo verde de combate a incêndios
8: a ser concedido em
7: empresas que adotem práticas sustentáveis,
8: também determina a criação de um Centro Nacional de Prevenção
7: a Incêndios
8: Florestais
7: em todo o país.
8: Para coordenar essas ações
7: em análise.
8: Agora,
7: texto na Comissão
8: está em análise.
7: De Meio Ambiente.
8: Agora,
7: da
8: na Comissão
7: de Meio Ambiente,
8: José Carlos
7: da Rádio Câmara de Brasília, José Carlos
4: Oliveira. Desenvolvimento Regional.
9: Desenvolvimento Regional.
10: Do MDB exalta o programa Maranhão Livre da Fome, criado pelo governo estadual para combater a insegurança alimentar.
11: Para combater a insegurança alimentar.
10: Segundo o deputado,
11: a iniciativa alia transferência
10: de renda
11: para famílias
10: em situação
11: de vulnerabilidade.
10: Em situação
11: de
10: vulnerabilidade.
5: O Hildo Rocha informa que o programa obteve resultados positivos na inclusão produtiva de beneficiários.
6: O parlamentar acrescenta que a medida deve ser apresentada ao governo da Finlândia como exemplo de política pública voltada ao combate à pobreza e à fome.
4: Transportes. Transportes.
12: Joaquim Passarinho do PL do Pará apela aos governos federal e estadual
13: por intervenção imediata nas estradas do norte do país.
12: Segundo ele, a precariedade das BRs e PAs
13: prejudica o trânsito da população,
12: encarece o escoamento da produção,
13: encarece o escoamento
12: da produção,
13: impede o desenvolvimento da região.
5: Joaquim Passarinho ressalta a posição dos portos do norte pela proximidade com o canal do Panamá.
6: No entanto, ele afirma que as más condições das estradas eliminam essas vantagens, urgentes na Transamazônica e na BR-163 durante a estiagem das chuvas.
12: Câmara dos Deputados,
13: termina agora o Jornal Câmara dos Deputados,
12: produzido pela Rádio Câmara.
13: O programa teve trabalhos técnicos de Wellington.

0: Verônica Lima e a apresentação de Verônica Lima e Márcio Aquilissardi.
1: A Voz do Brasil volta na sexta-feira. 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
12: Quarta-feira, meio de semana, ótima quarta pra você ligado com a 102.9. Tá começando aqui na sua Rádio V 102, o programa Maratona. Hoje é quarta-feira, dia 3, o mês de junho de 2026. Muita música pra você curtir, uma véspera de feriadão, vem aí o feriadão da quinta-feira, né? E aí a gente tá nessa pegada super bacana com você na 102.9. Mais uma noite daquelas típicas de inverno, pensando assim, embora o inverno ainda não começou, mas a gente tem as noites um pouquinho mais frias, né? E se você tá nessa pegada com friozinho, aí a gente aquece você com muita música a partir de agora aqui no programa. Seja muito bem-vindo, eu sou Marcos Serafini e o programa Maratona tá no ar aqui na sua Rádio V.
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0: Rádio V102, sempre toca as melhores músicas e a gente fechou aqui o bloco com Mentirosa, Hugo Guilherme com Wesley Safadão, 11h20 com a música Eu Voltei e The Doors com a música super legal aqui do Teddy Swint. É a 102.9, o programa Maratona na sua quarta-feira, uma ótima quarta pra você ligado com a gente, curtindo aqui o melhor som.
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2: Não tem jeito, meu compadre. Vambora. Ela vacilou comigo, nós estamos aí, né? Tudo certo.

0: Rádio V102, aqui toca sempre as melhores músicas de O Sim, o Tortura. Tocando aqui, fechando mais uma sequência de músicas do nosso programa Maratona, dessa noite de quarta-feira, uma ótima quarta para você ligado em 102.9, ligado na 102 FM, de Videira para todo o meio oeste catarinense. São dezenas de municípios aqui em torno da região toda que se liga com a gente. E também quem acompanha pela internet, vai nosso abraço especial, agradecendo demais a sua companhia. Não posso esquecer de quem trabalha durante a noite e escuta aqui a Rádio V, né? Tem muitas empresas, tem muitos setores empresariais que estão ligados com a nossa rádio, tem muitos estabelecimentos comerciais que também agora estão escutando aqui a nossa rádio, então a gente está contente demais com a sua ótima companhia. De repente você está aí ligado, está aí curtindo a nossa rádio e a gente está aqui sabendo que você está ligado com nós, hein? Então bom demais, a gente está sempre junto nessa pegada de trabalho noturno, né? E a gente vai até a meia-noite, mas tem muita gente que vira madruga escutando aqui a rádio.
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0: Essa é a Rádio V102, a gente curtiu a música do Di Ferreiro, Aonde Quer Que Eu Vá. A música foi lançada lá no ano 2024 e ficou bem bacana, ainda toca bastante aqui na Rádio V102, tá? Obrigado pela sua companhia, pessoal de Arroio 30, Salto Veloso e Omerê, Rio das Antas, que acompanham a gente em Pinheiro Preto e Tangará, né? São alguns municípios, obviamente, Macieira também acompanha a rádio, Lebon Regis, Fraiburgo, são dezenas de municípios que estão aqui em torno de Videira, mas que estão sempre com a Rádio V no seu carro, aí no seu local de trabalho, na sua casa. Então, obrigado, tá demais pela sua companhia. Após o intervalo comercial, a gente já abre a segunda hora com o som de Lauana Prado. 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

0: Essa é a Rádio V102, Ilusão de Ótica, com Matheus e Cauã e Ana Castela. Glória Groove, nosso primeiro beijo. Pete, na sua estante. Post Malone, também tocou por aqui. Tocou Biquíni Cavadão. Só sonzeira, só música legal que você escuta aqui na Rádio V102, no programa Maratona, que vai para o intervalo agora.
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0: meia-noite 33.
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0: Meia-noite 52.
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0: 1h28.
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0: Duas horas.
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0: 2h40.
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0: 3 e 15.
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0: 3:48.
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0: 4:20.
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0: 4h43.
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0: 5 e 4.
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0: 5h22.
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0: 5:35.
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2: Maravilha, bom dia pra você ligado aqui na programação da Rádio V 102.9, mais uma edição do nosso Despertador. Hoje, quinta-feira, um dia muito especial, desejo pra você em casa, no trabalho, já curtindo a melhor sintonia. Eu sou Fábio Lima, junto contigo, aqui em 102.9, até às 8 horas da manhã. Contando claro com a sua audiência, você que nos ouve no rádio, no aplicativo, no site. Um ótimo dia pra você, aumente o volume, o nosso Despertador está no ar.
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0: Muito bem, fechamos a nossa primeira sequência. Bom dia para você ligado em 102.9. Lembrando para você que chegou, hein? É sábado, mais uma edição do RB Verde. Chegando a nossa quinta edição, contando, claro, com a sua presença também. Você é o nosso convidado especial, tá? Lembrando que no sábado, dia 6, a partir das 9 horas da manhã, nós estaremos junto com várias empresas e entidades parceiras, esperando por você com mais uma edição do RB Verde, com muitas atrações. E você, claro, não pode deixar de participar. Participe, traga a sua família, seus amigos para esta corrente do bem em prol do meio ambiente. É hora de intervalo. A gente volta já com muito mais para você.
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1: Fechamos mais uma ótima sequência com muita música boa e mais uma edição do nosso Despertador. Bom dia, uma boa quinta-feira pra você. Eu sou o Fábio Lima, vamos juntos até as 8 horas da manhã. Já já eu volto com mais música pra você. 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

0: Essa é a Rádio V 102.9, esse é o nosso despertador. Eu sou o Fábio Lima, junto com você até as 8 horas da manhã, tocando para você as melhores músicas, para deixar, claro, a sua manhã muito mais gostosa, com a melhor sintonia. Hora de intervalo, você, claro, continua sintonizado, a gente volta já com mais uma super sequência em 102.9.
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0: Muito bem, fechamos mais uma boa sequência, fortalecendo aquele convite especial para você, né? Afinal de contas, é mais uma edição do RB Verde, que chega à sua quinta edição, e nós convidamos você para esse momento tão especial. Acontece no sábado, dia 6 de junho, a partir das 9 horas da manhã. Videira e toda a região convidada, empresas e também entidades parceiras, fazendo parte dessa grande festa em prol da preservação do meio ambiente. E você com certeza vem junto com a sua família e os amigos para prestigiar mais uma edição do nosso RB Verde. É a sua quinta edição, é sabadão, dia 6, e você não pode ficar de fora. A gente volta já.
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1: Muito bem, estamos de volta. Você curtindo a melhor programação? Tá em casa, tá no trabalho, tá curtindo a programação da número 1, de carona no seu carro. Nós estamos com você em 102.9. Agradecendo demais a sua audiência. Alô, você aniversariante. Bom dia pra você também. Muita paz, muita alegria sempre. É hora de intervalo. A gente volta já com as últimas de hoje. Bom dia. 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

0: Muito bem, chegamos ao final do nosso programa Despertador desta quinta-feira. Um abraço para você em casa, curtindo a programação número 1, falando, claro, que você não pode faltar de jeito nenhum a mais uma edição do RB Verde, chegando à sua quinta edição. E nós, claro, convidamos você, o nosso querido ouvinte, para este sabadão, tá? Dia 6 de junho, a partir das 9 horas da manhã, o nosso encontro marcado em mais uma edição do RB Verde, trazendo, claro, sua família, os amigos, para causas importantes, né? Estamos falando da preservação do ambiente. Empresas, entidades também fazem parte dessa festa e você não pode ficar de fora. Mais uma edição do RB Verde, encontro marcado no sabadão. 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Claro que segunda-feira tem mais pra você em 102.9.
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3: Bom dia pra você sintonizado na 102,9 na nossa bela cidade de Videira, em Santa Catarina. Hoje o Plugado tá no ar até às 10, um pouquinho diferente do normal.

sintonizado na 102,9 na nossa bela cidade de Videira, em Santa Catarina. Hoje o Plugado tá no ar até as 10, um pouquinho diferente do normal. Hoje só tá eu, Léo Betoni, aqui no estúdio. A Cris decidiu aproveitar um pouquinho mais o feriado, viu? 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E hoje é o seguinte, valendo um kit da Proeste, a nossa pauta do dia é: se eu tivesse o poder de trocar de profissão por um dia, qual que você escolheria? Conte pra gente pelo WhatsApp da V, o 99101-1828. E você que tá ouvindo a gente, um abraço pelo bom e velho Rádio de Guerra. Você que tá pelo aplicativo, pela Alexa, ou também você que tá pelo site radiov102.com. Porque lá, além de você me ouvir, você também me vê por lá. Então aproveite e veja também pelo site. E hoje, bora começar já com um sertanejinho? Esse feriadinho bom. Diego e Vitor Hugo, Tubarões! Se quer saber...

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Rádio V, fechando a primeira sequência de hoje com Maroon 5 Heroin. 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

0: 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E eu quero mandar aquele abraço pra galera que tá ouvindo a rádio agora de manhã no feriadão, aproveitando. Estão ouvindo em casa agora, descansando, ou chegaram do trabalho agora e vão aproveitar o feriado, ou você que nem eu que tá trabalhando no feriado, um abraço pra você também por estar ouvindo a Rádio V 102,9. E é o seguinte, hoje a nossa pauta é: se você tivesse o poder de trocar de profissão por um dia, qual que você escolheria? Manda pra mim pelo WhatsApp da Via 99101-1828, que a tua participação tá valendo um kit da Proeste. Eu vou dizer um aqui que eu pensei, que eu acho que quase todo mundo tem esse sonho, pelo menos, ou todo mundo que gosta de esporte, pelo menos teve esse sonho alguma vez na vida, que é o seguinte: ser jogador de futebol. Pelo menos por uma partida eu tenho o sonho de representar o meu time. Pense assim, ó, você que... Vamos dar um exemplo meu, eu sou gremista. Você chegar e jogar um Grenal ou uma Libertadores pra quem torce pros times sul-americanos. Você vai lá, uma Libertadores, aquele jogo difícil contra um time argentino, o jogo apertado, 40 do segundo tempo e 0-0 e nada do seu time fazer alguma coisa. E bola vai, bola vem, bola vai, bola vem. O treinador... Só te chama, ô Leonardo, que nem eu. Leonardo, vem aqui. Vai lá fazer o gol no finalzinho do segundo tempo. Ele te coloca lá, escanteio. Bola. Cara, lá no finalzinho da linha de escanteio, cruza pra você, se cabeceia, faz o gol, os 40 do segundo tempo, começa a gritar lá, é gol, é a loucuragem. Meu Deus do céu, gente, não sei vocês, mas eu teria um sonho de um dia, pelo menos, fazer um gol numa Libertadores, fazer uma coisa desse tipo, não sei vocês. Eu que sou muito fã de futebol, eu às vezes até me pego sonhando com esse tipo de coisa. Mas manda pra mim pelo WhatsApp da Via, 99101-1828. A gente vai pro intervalo, mas já tem mais música e conversa aqui no Plugado. 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

Israel e Rodolfo, com Hoje Não, fechou mais uma sequência daqui. E você também curtiu Bhaskar com 30-30 com Manhã de Sol e na primeira Ed Sheeran com Camera. 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E hoje é o seguinte, a nossa pauta é: se eu tivesse você, tivesse o poder de trocar de profissão por um dia, qual você escolheria? Tá valendo um kit da Proeste se você mandar mensagem pelo nosso WhatsApp, 99101-1828. E recebemos algumas respostas por aqui. O Henrique, ele falou que ele queria ser astronauta, nem que fosse só pra olhar a Terra do espaço. E realmente é um sonho que quase todo mundo tem quando é criança. Ser astronauta é os empregos que todo mundo sonha. É bombeiro, astronauta e policial. Os outros eu não quero tanto. Os outros já pode deixar pra outras pessoas. Mas o astronauta seria legal. Se eu pudesse escolher, né? Porque geralmente o astronauta, na verdade, pra ele ir pro espaço, ele tem que ter todo um estudo antes. Ele tem que estar bem preparado e ele tem que ter um conhecimento muito grande sobre muita coisa. Principalmente sobre as áreas matemáticas e também da física. Então, se eu pudesse escolher o dia, vamos dizer assim, que nem aqueles aplicativos que tem o dia premium pra você escolher, que você pega que é dia grátis. O dia premium é um dia grátis. Você consegue um dia grátis premium ali? Daí eu conseguiria, daí eu escolheria o astronauta. Se fosse qualquer dia, daí não. E também recebemos respostas aqui da Juliana falando também de trabalhar aqui na rádio, de ter um sonho de trabalhar como comunicadora. E eu digo o seguinte: o primeiro dia de rádio é ruim. É ruim. Eu não gostei do primeiro dia daqui.

0: casa e encerraria o teu primeiro dia e você já não teria como voltar aqui. Se fosse só um dia, não tem graça. Agora, você trabalhando mais vezes, isso aqui te vicia. Você começa a trabalhar um dia, no outro você pensa, não, vou melhorar. Você vai lá fazer uma coisinha melhor, piora numa outra, deu não. Então, no próximo dia eu vou acertar. E você fica nesse vício, nesse ciclo de tentar sempre estar melhorando cada vez mais e mais e mais e mais.
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0: E o seguinte, bora com as curiosidades de hoje, que hoje é o Dia Internacional das Crianças Vítimas de Agressão, Dia Mundial da Corrida e Dia do Engenheiro Agrimensor. E também hoje é o dia 4 de junho, numa quinta-feira. Hoje se passou 155 dias do ano e temos mais 210 pela frente. Hoje é o Dia Santo de Guarda e é feriado também em Corpus Christi. E trazendo alguns acontecimentos do dia de hoje. Lá em 1896, há 130 anos atrás, o Henry Ford concluiu o quadriciclo de Ford, o seu primeiro automóvel movido a gasolina, e fez um teste com sucesso. Tá aí um evento que aconteceu que mudou a história do automobilismo, tanto, vamos dizer, pra gente aqui que tem os veículos e tudo mais, tanto pra Fórmula 1, porque o Henry Ford é muito importante pra história do automobilismo. E um outro evento mais antigo, há 107 anos atrás, lá em 1919, aconteceu o Congresso dos Estados Unidos, que ele aprovava a 19ª emenda da Constituição, que garantia o sufrágio às mulheres, e o envia aos Estados Unidos americanos para ratificação. Tá aí um evento muito importante pro direito das mulheres americanas. E trazendo os aniversariantes do dia de hoje, Angelina Jolie, atriz norte-americana, e ela é conhecida pelos filmes que ela fez, A Malévola e O Senhor e Senhora Smith. Eu também lembro muito da Angelina Jolie, muito por conta dos filmes que ela fez da Lara Croft, lá no início dos anos 2000. Ela venceu prêmios como Oscar, Globo de Ouro e o Emmy, e é uma das artistas mais famosas de Hollywood, e hoje tá fazendo 51 anos. Tá aí, Angelina Jolie. E também no cinema, e também trazendo agora sobre a telematurgia brasileira, a Fernanda Paes Leme, atriz brasileira, e é conhecida pelas novelas Laços de Família e a da Dor do Pecado. Ela também já participou de séries e trabalhos como apresentadora, se destacando-se muito em produções da TV da Rede Globo. Tá fazendo 43 anos, tá aí. E se você conhece alguém que também tá fazendo aniversário hoje, manda pra gente pelo WhatsApp pra gente fazer aquela festa gostosa aqui no Plugado.
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0: Pensamento do dia hoje é o seguinte: quem busca palco antes de ter raiz, se perde no primeiro aplauso. Tá aí, guarda pra você esse pensamento. 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
3: O Corpo de Bombeiros Militar de Santa Catarina alcançou uma marca expressiva nos primeiros meses de 2026. Até abril, a corporação já contabilizou 73.305 ocorrências atendidas em todo o estado, mantendo uma média de 611 atendimentos diários. Os números reforçam o crescimento da demanda operacional e colocam o Corpo de Bombeiros entre as instituições mais atuantes do país. Para acompanhar o aumento contínuo das ocorrências, a corporação iniciou simultaneamente a formação de 770 novos militares, o maior contingente em treinamento nos últimos 10 anos. Uma evolução constante no volume de ocorrências registradas em Santa Catarina nos últimos anos. Em 2024, o Corpo de Bombeiros Militar atendeu 65.506 chamados, com média diária de 541 ocorrências. Já em 2025, o número saltou para 73.659 atendimentos, alcançando 614 ocorrências por dia. Agora, em 2026, mesmo antes do encerramento do primeiro semestre, o estado já soma mais de 73 mil atendimentos, mantendo praticamente a mesma média operacional do ano passado. 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

0: Dua Lipa fechando mais uma sequência aqui do Plugado com Houdini. Você também ouviu Morgan Wallen com a God Better e Detonautas com Segredo. E hoje é o seguinte, a nossa pauta é: se você tivesse o poder de trocar de profissão por um dia, qual que você escolheria? Manda mensagem pra gente pelo WhatsApp, o 99101-1828, porque a tua participação tá valendo um kit da Proest. 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E falando na nossa pauta do dia hoje, eu no início falei sobre ser jogador de futebol, só que outra que vem na minha cabeça é sobre ser um guitarrista de uma grande banda de rock. Imagina assim, ó, você tá lá, isso me pega até hoje, de vez em quando eu pego uma música e ouço e imagino aquela coisa bem de filme americano mesmo. Você ouvindo o solo, imaginando você fazendo ele na frente de uma multidão de pessoas lá, e aquela gritaria e você tocando o solo e todo mundo te admirando, e fogos de artifício de um lado e fumaça subindo do palco e o vocalista do teu lado imitando você fazendo o solo. Eu tenho um sonho de algum dia fazer isso, quem sabe, né? Mas eu ainda prefiro ficar desse lado aqui de quem fala e quem comunica, mais do que vai lá e faz os shows. Eu prefiro esse lado, pra mim é um pouco mais fácil que os outros. A gente vai pro intervalo, mas já já tem mais aqui no Plugado. Nove horas em ponto.
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0: Tempo, vamos dizer assim, um tempo nebuloso em Videira, temperatura 13 graus.
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0: Kendrick Lamar e SZA fechando mais uma sequência com Loader aqui no Plugado. 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E a gente recebeu mais participação aqui do Plugado, que hoje a nossa pauta é o seguinte: se você tivesse o poder de trocar de profissão por um dia, qual que você escolheria? Você ainda dá tempo de responder, viu? Manda pelo WhatsApp 99101-1828 que a tua participação tá valendo um kit da Proeste. Deixa eu ver alguma participação aqui. O Rodrigo, ele falou o seguinte: que ele gostaria de ser motorista, ou piloto, né? Melhor falando, piloto de Fórmula 1 só pela adrenalina. E é verdade, é uma coisa que deve ter uma adrenalina imensa ali, você correndo. Mas eu já vi bastante gente comentando sobre, e vi também já o treinamento dos pilotos, que é muito complicado pilotar um carro de Fórmula 1, muito por causa da pressão que ele te dá no pescoço, por causa da força G do carro, da velocidade extrema. E é tal qual como qualquer esporte de alto rendimento, vamos falar assim, porque também a Fórmula 1, eles dizem, ah, é o piloto, que o piloto não tem esforço nenhum, é só a máquina ali, mas claro que não, tem muito esforço físico ao redor de tudo aquilo ali, porque é um movimento muito repetitivo, geralmente, o que o piloto faz num veículo de Fórmula 1. Mas o que nem eu citei antes também do futebol, também é muito complicado, a gente. Eu, por exemplo, todo torcedor faz isso pelo menos uma vez na vida. Quer ver aquele jogador podre de ruim que o teu time contrata, ele não consegue tocar na bola direita, você olha pra ele e diz, não, eu lá dentro do campo fazia mais. Mas, na verdade, eu já vi algumas coisas em relação à diferença, que é muito gritante, de um jogador profissional para um jogador amador, como a gente aqui, que só é simpatizante do esporte, vamos dizer assim.
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4: A Prefeitura de Salto Veloso está com dois processos seletivos simplificados em andamento que visam a contratação temporária de profissionais para reforçar equipes em áreas essenciais do município. As oportunidades abrangem setores como saúde, educação e obras, com vagas imediatas e formação de cadastro reserva, além de remuneração que podem chegar a R$ 5.721, dependendo do cargo. As seleções representam uma importante oportunidade para profissionais que buscam inserção no serviço público municipal, especialmente em funções que exigem diferentes níveis de formação e experiência. O primeiro processo seletivo é o edital número 002/2026, que contempla cargos em áreas estratégicas da administração pública. Entre as vagas disponíveis estão fisioterapeuta, auxiliar em saúde bucal, operador de máquinas classe 2 e professor de educação física. As inscrições seguem abertas até 9 de junho e podem ser realizadas de forma presencial na sede da Prefeitura Municipal de Salto Veloso, localizada na Travessa das Flores, número 58, no centro, ou ainda pelo e-mail recepcão@saltoveloso.sc.gov.br. Para mais

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0: Fechando mais um bloco. Fechamos mais um bloco do Plugado hoje com o Cage the Elephant e Rainbow aqui na V, e os óleos essenciais podem transformar o seu dia. 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E hoje a nossa pauta do dia ainda dá tempo de você participar pelo WhatsApp 99101-1828, que é o seguinte: se você pudesse trocar de emprego por um dia, qual você escolheria? A gente recebeu aqui uma participação da Fabiane Berté.
1: Bom dia, Rádio Veia, tudo bem?
0: Bom dia.
1: Aqui é a Fabiane, eu sou professora e terapeuta psicanalista.
0: Sim.
1: Eu não trocaria, se eu pudesse trocar, eu ia trocar o meu valor, o valor que eu ganho, o reconhecimento financeiro.
0: Realmente.
1: Eu queria bem mais, mas a minha profissão ia continuar sendo professora, psicanalista, terapeuta, jornalista, comunicadora. De Rádio Veto.
0: Que bom, então. E realmente, a parte principalmente dos professores, eu vejo que não tem uma valorização tão grande quanto eles merecem. Principalmente em professores, vamos dizer, pior que não ia dizer um tipo de professor, mas na verdade não é nenhum tipo de professor, são os gerais. Geralmente, todos os professores não têm uma valorização tão grande, tanto na parte salarial quanto, vamos dizer, realmente na sociedade, não tem uma valorização tão grande quanto eles merecem. Porque todo mundo pode falar algum professor que marcou a vida da pessoa. Todo mundo tem aquele professor que, bah, eu lembro dele, e eu lembro do que ele dizia na aula, eu lembro do que ele me ensinou, e você nunca mais esquece. Então, realmente, o professor, ele tem uma importância muito maior na sociedade do que ele é valorizado. A gente vai pro intervalo, mas já já chegam as últimas do Plugado.

0: 9h43.
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0: Tempo bom em Videira, temperatura 15 graus.
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0: Vitor Clay fechando o último bloco do Plugado de hoje. E é o seguinte, a nossa pauta hoje era: se você pudesse trocar de emprego por um dia, qual que você escolheria? Daí tinha que mandar pelo WhatsApp 991011828, que tava valendo o kit da Prest. Bora ver quem que faturou hoje. Vamos ver aqui. Quem faturou hoje foi a Fabiane Bertec, que mandou mensagem pra gente. Boa, Fabiane, faturou o kit da Prest de hoje. Agora sim, eu tava procurando aqui, achei. Agora sim. Boa, Fabiane. O Plugado vai ficando por aqui. Eu continuo no Manda Ver, então. Até daqui a pouquinho, gente.
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0: Dez horas em ponto.
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4: A Prefeitura de Videira anunciou nesta semana o compromisso de realizar um dos maiores repasses de recursos da história do município para uma obra estruturante na área da saúde. Será para o projeto de ampliação e modernização do Hospital Salvatoriano Divino Salvador. O compromisso vem na sequência do anúncio do projeto e dá o pontapé inicial para a arrecadação dos recursos necessários para o início das obras. Segundo o prefeito Vilmar Carelli, o município está disposto a repassar 8 milhões e meio para ajudar na expansão e modernização do hospital.
5: No finalzinho do ano passado, houve uma reunião lá em Florianópolis, em que o Estado fez uma proposta de que a primeira parte da construção e reforma ficaria em torno de 30 milhões de reais. A proposta do Estado seria 15 milhões por conta do Estado, 7 milhões e meio por conta da Prefeitura e 7 milhões e meio por conta da congregação que é mantenedora do hospital. O tempo passou, nos últimos dias foi apresentado de forma ampla aí por parte do hospital a questão do projeto e a gente percebe que existe um silêncio, tanto por parte do governo do Estado, como também de outras entidades. Na ausência disso, nós tomamos a liberdade de fazer o anúncio de que a Prefeitura está dando o pontapé inicial para que as coisas comecem a sair do papel. Nunca aconteceu na história do município um aporte com esse valor. São 8 milhões e 500 mil reais. O Hospital Divino Salvador precisa ser ampliado, precisa ser reformado. 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
0: Bom dia pra você sintonizado na 102,9, aqui é a Rádio V da sua bela Videira, Santa Catarina. Aqui é o Léo Bettoni, começando o Manda Ver hoje, até o meio-dia, trazendo o melhor da música pra você. E claro que não é só eu que faço esse programa. A sua participação também é muito importante, mandando sua mensagem pelo WhatsApp 99101-1828, pedindo a música que você quer e dizendo que você tá ligado na 102,9. 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E hoje bora começar o Manda Ver com Lizzo e Still Bad.
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0: Gustavo Lima e Luiz Fonsi fechando a primeira sequência do Manda Ver de hoje com Vagabundo. Você também curtiu Duda Beat e TZ da Coronel com Nossa Chance e na primeira Liso com Still Bad. Rádio 10 e 17.
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0: Tempo nublado em Videira, temperatura 15 graus.
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0: Rádio V, Ariana Grande, fechando mais uma sequência com Twilight Zone aqui no Manda Ver e trazendo uma notícia pra galera fã de cinema que o Clint Eastwood, um dos maiores nomes do cinema, pode ter encerrado sua carreira aos 96 anos. E essa informação veio do filho dele, que disse que ele tá aposentado. E isso marca o fim de uma trajetória de mais de 70 anos com clássicos como O Bom, O Mal e O Feio, Os Imperdoáveis e Menina de Ouro, pelos quais ele se tornou uma lenda em Hollywood. Então a gente pode estar prestes a ver a carreira de um dos maiores também atores e diretores se encerrando no cinema. A gente vai pro intervalo, mas já tá chegando o V-News aí. 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
2: A Secretaria Municipal de Educação de Videira informou que rescindiu o contrato com uma empresa terceirizada responsável pelo transporte de estudantes da rede municipal. A decisão ocorreu após a constatação de descumprimentos contratuais relacionados às condições dos veículos utilizados no serviço. Segundo a administração municipal, os problemas identificados incluíam a utilização de veículos considerados precários, com falhas de manutenção e ausência de itens de segurança exigidos para o transporte escolar. A situação, conforme a secretaria, representava riscos potenciais aos alunos atendidos pela empresa. A interrupção parcial do transporte foi registrada na manhã de ontem e impactou aproximadamente 75 alunos moradores de comunidades do interior do município. De acordo com a Secretaria de Educação, a previsão era de que os serviços fossem encerrados somente hoje, quarta-feira. No entanto, a empresa deixou de cumprir os itinerários programados ainda no dia de ontem, antecipando os efeitos de rescisão contratual. Diante da situação, o município organizou uma força-tarefa emergencial para garantir o atendimento aos estudantes afetados. Para mais informações, acesse o portal rbv.com.br.
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4: Bora pra mais uma sequência agora com Ted Swims e The Dora aqui no Manda Ver.
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0: Rádio V, fechando mais um bloco com Grupo Menos é Mais e Champagne. Você também curtiu Mascavo com a versão sensacional de Tocando em Frente. A gente vai pro intervalo, mas já já tem um som do Coldplay, viu? Fica ligado. 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
0: Tempo nublado em Videira, temperatura 17 graus.
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0: Coldplay fechando mais uma sequência com a Little Sims e a Bruna Boy e a Eliane T em We Pray, lá de 2024, aqui no Manda Ver. 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

0: É o mês da campanha que incentiva a doação de sangue. E além disso, é um momento importante para falar sobre a saúde do sangue, como a anemia e a leucemia. Você sabe como está a sua saúde? Aqui vai algumas curiosidades. O sangue é essencial para levar oxigênio e nutrientes para todo o corpo. Qualquer alteração nele pode afetar diretamente a nossa energia, imunidade e bem-estar. A anemia é mais comum do que parece e pode causar cansaço excessivo, palidez, tontura, falta de ar e muitas vezes está relacionada à falta de ferro na alimentação. Também é importante falarmos sobre a leucemia, que é um tipo de câncer no sangue. Os sinais podem incluir fraqueza, infecções frequentes, manchas roxas pelo corpo, sangramentos faciais. Quanto antes for diagnosticada, maiores são as chances de tratamento. Pacientes com anemia grave e leucemia muitas vezes precisam de transfusões. Por isso, doar sangue é um ato que pode fazer toda a diferença. No inverno, os estoques costumam cair e é justamente quando a necessidade aumenta. O sangue é essencial em cirurgias, acidentes, tratamentos de câncer e diversas emergências. Quem doa, salva vidas. Muitas vezes, sem nem saber quem ajudou. Se você pode, doe. Se não pode, incentive alguém. Compartilhar essa ideia também salva vidas. Nesse mês de junho, cuide da sua saúde e pense no próximo. Doe sangue, informe-se e ajude a salvar vidas. Essas são as dicas do Laboratório Amigo Vida.
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3: Tá chegando mais uma sequência aí agora com Kevin Harris e Dua Lipa com One Kiss aqui no Manda Ver.
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0: Esse é o Manda Ver, até o meio-dia, trazendo muita música boa, essa conversa e, claro, a tua participação, pedindo música pelo WhatsApp 99101-1828 com Ana Castela. E é que eu não te esqueci, a gente vai pro intervalo, mas já já tem um Ctrl V. Rádio V. 11:18.
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0: Esse foi o Ctrl V e a galera decidiu. Entre a Loki e Katy Perry, quem ficou campeã foi a Katy Perry no oferecimento da Fini Videira, que inclusive vai dar um recadinho bem rapidinho aqui pra gente.
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0: Boa, a gente vai pro intervalo, mas já já tem mais.
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0: Tempo nublado em Videira, temperatura 17 graus.
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7: Bora pra mais uma sequência agora com Jorge Matheus e Sol nos Olhos aqui no Manda Ver.
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0: Salve, Rael. Salve, Mano Brown. O filósofo Friedrich Nietzsche declarou: não acredito num Deus que não dance. E eu, Dom Filó, acrescento: não acredito num fiel que não mexa. Corpos pretos dançantes, pensantes, libertos e esperançosos, seguem como ondas resistindo aos novos tempos, em busca de futuras conquistas. Salve, grande mestre Cassiano.
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0: Charlie Puff com Attention fechou mais uma sequência do Manda Ver, que hoje a tua participação tá valendo o par de ingressos do Grupo Cine, mandando mensagem no 99101-1828. E você também curtiu o Rael com o Mano Brown e o Dom Filó em Onda, citação à onda do ano passado. A gente vai pro intervalo, mas já já chega a última sequência. 11h47.
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2: Um veículo chegou ao quartel dos Bombeiros Militares de Videira com um gato do mato na noite desta terça-feira. Segundo o relato dos ocupantes do carro, eles trafegavam de Rio das Antas em direção à Videira quando, na região do distrito de Ipomeia, acabaram atropelando o animal silvestre. Após o impacto, o gato do mato foi transportado envolto em um casaco até o quartel. No local, devido ao comportamento bastante arisco do animal, ele precisou ser imediatamente acomodado em uma caixa de contenção para garantir a segurança de todos e do próprio felino. De acordo com a avaliação inicial, o animal não apresentava ferimentos visíveis no momento em que chegou ao atendimento. Diante da situação, a Polícia Ambiental foi acionada e uma equipe vinda de Joaçaba se deslocou até o quartel para realizar o recolhimento do gato do mato. A ação ocorreu no período da noite. Conforme o protocolo de atendimento, o animal seria encaminhado para Joaçaba, onde passaria por avaliação veterinária. Caso não fossem constatadas lesões ou alterações em seu estado de saúde, a soltura na natureza estaria prevista para hoje. Entretanto, se houvesse necessidade de cuidados, o felino permaneceria sob o acompanhamento clínico até a completa recuperação, antes de ser reintroduzido no habitat natural, reduzindo ao máximo o tempo de contato com humanos. Para mais informações, acesse o portal rbv.com.br.
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1: Bora pra última sequência, agora com Fred e Fabrício e Tia Mara é meu talento, aqui no Manda Ver.
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0: Fechando todas do Manda Ver de hoje com Rosier to Sweet aqui no Manda Ver na Rádio V. E você também curtiu Lulu Santos com Melim e o Ariel Donato em O Último Romântico. E hoje a tua participação tava valendo um par de ingressos do Grupo Cine. E bora ver quem que faturou? Deixa eu ver aqui quem que faturou. Quem faturou hoje foi o Evandro, par de ingressos. Boa, Evandro! Vai poder curtir o cineminha com quem você quiser na faixa. Eu vou ficando por aqui. Já já tá chegando aí o Daniel Santos com o Amnésia. Tchau, gente. Bom feriado pra vocês e tudo de bom.
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10: Uma excelente tarde de quinta-feira para você ligado em 102.9. Começa agora aqui na Rádio V, o Amnésia. Até a uma da tarde você vai recordar nesta quinta-feira, hoje feriado de Corpus Christi, 4 de junho de 2026. Para você que tá ouvindo aí em todo lugar na programação da Rádio V, tá em casa, no trabalho, no seu carro, tá almoçando nesse momento, bom apetite e bora junto com a gente recordar por aqui de músicas da década de 90, início dos anos 2000, aquele som que tocou demais também há uns 10 anos atrás. A gente vai recordar junto da Lua Gel, Funilaria Gubiani e Supervisa Atacadista, os nossos parceiros por aqui. E eu, Daniel Santos, vou contigo por aqui até as 3, até a 1 com Amnésia, que abre com 3030 e Ari, tudo que ela quer.
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0: Rádio V, esse é o som de Chico's Groove com a música I Don't Know What To Do, tocando aqui na programação. Participação do Gosha, né, nessa música que você ouviu aqui na programação da Rádio V, na música Hits Power dessa quinta-feira, hein? Bom demais, você curte e, claro, já conquista também aquela energia extra neste feriado. 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

0: Rádio V, você ouviu a música com capital inicial, só você tocando aqui na Amnésia. Antes, Arctic Monkeys com Do I Wanna Know. E ainda, Barão Vermelho, a chave da porta da frente, tocando pra você no oferecimento de Supervisa Atacadista, Lua Gel e também Funilaria Gubiani. A gente volta já, tem mais músicas do passado pra você relembrar junto com a gente. Rádio V, meio-dia e 32.
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0: Tempo nublado em Videira, a temperatura vai marcando 19 graus.
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0: Rádio VCPM 22, um minuto para o fim do mundo. Antes rolou por aqui Adele com Set Fire to the Rain e ainda Cogumelo Plutão esperando na janela, tocando pra você aqui na V. Rádio V, meio-dia e 47.
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0: Rádio V, você ouviu Coldplay, fechando por aqui o Amnésia de hoje com a Sky Full of Stars, tocando por aqui na programação. Teve o Bruno Mars com Just The Way You Are, fechando com essa sequência internacional aqui na programação, agradecendo a da Lago Tintas, agradecendo aí também Supervisa Atacadista, Funilaria Gubiani e Lua Gel. Na sequência vem aí o Top 102 com as mais tops aqui da programação.
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2: Muito bem, senhoras e senhores, está começando por aqui o Top 102 e eu, Daniel Santos, já estou de volta e junto agora do Mercado de Tecidos Leão, da Lago Tintas, Cabeção Automóveis e Supervisa Atacadista, nós vamos até as três, separando por aqui as mais tops da programação. O som que está tocando demais no Brasil e no mundo, você ouve agora aqui na Rádio V. Ariana Grande abre por aqui o nosso repertório de hoje, desta quinta-feira.

0: Rádio V, Cleiton e Romário, Zé Neto e Cristiano não namora, tocando por aqui na programação. Antes Lagoon, Seu e Só, Mike Towers com Una, Namaz e ainda Ariana Grande, Hey That, I Met You, Love Me, tocando por aqui na programação. E você continua com a Rádio V, continua curtindo. Depois do intervalo tem mais músicas, tem o som do Jorge Matheus que vai tocar aqui na V. Rádio V, 1:16.
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0: Rádio V, Ferrugem, amar ou odiar, tocando pra você aqui na V. Antes você curtiu Kleber e Cauã com Mil Adjetivos e ainda Jorge Mateus, Só Se For Sozinho, tocando por aqui, fechando mais um bloco do nosso top. E tem muito mais ainda, viu? Até as 3 você continua ligado com a V, continua curtindo a melhor programação aqui em 102.9. 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

0: Rádio V, esse é o som do Menos é Mais, Champagne tocando por aqui. Rolou ainda também Lady Gaga, Bruno Mars, Die With a Smile, I.G. Marley com Faia e Shakira, Burna Boy, Die Die, tocando pra você no Top 102 de hoje, hein? Você tá ligado com a gente, curtindo? E ó, deixa eu falar pra você que é nesse sábado, hein? Nesse sábado acontece aí a edição do RB Verde, a quinta edição em grande aí, é um grande evento em prol do meio ambiente, né? Nesse sábado, no Largo da Estação, vamos estar com várias empresas e entidades parceiras reunidas com ações e iniciativas voltadas à preservação da natureza. Durante o evento, a população vai poder participar aí da coleta de lixo eletrônico, lâmpadas e exames de raio-x com a CDL, além da coleta de óleo de cozinha usado com o projeto Hábito Legal. Também haverá arrecadação de tampinhas plásticas com o Lions Clube Amigos do Servir e demonstração da máquina de trituração de tampinhas com o Senai e o Fiesc. Também a programação conta ainda com ações educativas e espaço infantil da VT Engenharia e do Laborale, o recolhimento de embalagens de medicamentos, os blister com as farmácias, com as Farmagnos Jeremias e medicamentos vencidos com o Lions Clube Amigos do Sevir, além do Bote Recicla, né? Do O Boticário para descarte correto de embalagens de cosméticos. E tem muito mais ainda no RB Verde neste sábado a partir das 9 horas da manhã, que você vai estar encontrando no Largo da Estação, no centro de Videira. A gente vai pro break por aqui, tem muito mais músicas para nós curtir. As tops do momento continuam já já aqui na V. Rádio V, 1h48.
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0: De volta por aqui, vamos com o som internacional de Martin Garrix e Ed Sheeran. Rip It!
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0: Rádio V, o som do Thiago York com a Isa Alexandria tocando aqui na Rádio V. Rolou ainda o som de Alex Warren, Fever Dream, e Martin Garrix e Ed Sheeran também passaram por aqui, fechando a primeira hora do Top 102. Eu já volto com mais uma hora cheia de muito sucesso aqui no Top. 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
1: Rádio V, esse é o som do Gustavo Mioto, Last Goodbye, tocando aqui na programação. Teve Vitor Clay, Joyce Alani, Abalo Psicológico, Maroon 5, DJ Snake e Bipolar Sunshine tocando pra você aqui no Top 102. 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
1: Tempo nublado em Videira, temperatura marcando 20 graus.
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0: Rádio V, você ouviu Maneva, Lauana Prado no sofá da sala, tocando por aqui. Rolou ainda o som de Otelo no seu tempo, BTS, Swim e Jota Quest, ou melhor, o João Neto Frederico, Cara de Sorte, tocando por aqui na programação da Rádio V. A gente volta já, tem muito mais ainda nessa edição de quinta-feira aqui do Top 102. 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

0: Rádio Vê o Som do Panda, Eu Te Seguro, tocando por aqui na programação. Antes, Julia B, Antes Que Você Vá, e King Promise com Mr. Easy, That Way, tocando por aqui na programação da Vê. Fica com a gente, já já tem as últimas por aqui do Top 102, pra você que tá ouvindo aí em todo lugar, tá curtindo aí, aproveitando o feriadão hoje, nessa quinta-feira, tá de folga hoje, amanhã, só numa boa? Ah, boa folga pra você, bom feriadão aí. Pra você que tá trabalhando, continua com a Rádio V 102.9, que aqui a gente continua te fazendo companhia também. Tamo junto nessa, hein? Ó, a gente volta já, tem o som do Pericles com a Ana Castela. Simplesmente acontece depois do break aqui na V. Rádio V 2h48.
1: 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Aqui vai algumas curiosidades. 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Qualquer alteração nele pode afetar diretamente a nossa energia, imunidade e bem-estar. A anemia é mais comum do que parece e pode causar cansaço excessivo, palidez, tontura, falta de ar e muitas vezes está relacionada à falta de ferro na alimentação. Também é importante falarmos sobre a leucemia, que é um tipo de câncer no sangue. Os sinais podem incluir fraqueza, infecções frequentes, manchas roxas pelo corpo, sangramentos faciais. Quanto antes for diagnosticada, maiores são as chances de tratamento. Pacientes com anemia grave e leucemia muitas vezes precisam de transfusões. Por isso, doar sangue é um ato que pode fazer toda a diferença. No inverno, os estoques costumam cair, e é justamente quando a necessidade aumenta. O sangue é essencial em cirurgias, acidentes, tratamentos de câncer e diversas emergências. Quem doa, salva vidas. Muitas vezes, sem nem saber quem ajudou. Se você pode, doe. Se não pode, incentive alguém. Compartilhar essa ideia também salva vidas. Nesse mês de junho, cuide da sua saúde e pense no próximo. Doe sangue, informe-se e ajude a salvar vidas. Essas são as dicas do Laboratório Amigo Vida.
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0: Rádio V, Anitta, Pinterest, tocando por aqui na programação da V, antes de Ferreiro, Além do Fim, Péricles, Ana Castela, Simplesmente Acontece, também tocou pra você aqui em 102.9, agradecendo aí também aos nossos patrocinadores da Lago Tintas, Supervisa Atacadista, Mercado de Tecidos Leão e Cabeção Automóveis, agradecendo a você, ouvinte, também, que ficou junto com a gente na mesma companhia. Depois do break, vem aí a segunda edição do Manda V, com Fábio Lima no comando por aqui em 102.9. Grande abraço, ótima tarde pra você, ótimo feriado e amanhã a gente se fala. Tchau, tchau.
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3: Vamos nessa, senhoras e senhores, meninos e meninas, cá estou eu, seu amigo Fábio Lima, na comunicação, a partir de agora em

0: mais uma edição do Manda Ver, a nossa segunda edição de hoje. 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Ótima tarde para você, eu sou o Fábio Lima, vamos juntos então até às 18 horas e 30 minutos e até às 17, trazendo mais essa edição do Manda Ver, inclusive com presentes para você. Pois é, por que não, né? Aquela ida ao cineminha por conta da sua rádio predileta. Pois é, senhoras e senhores, vai você mais acompanhante. Como é que você faz para participar, né? Muito fácil, já participa com a gente, indicando sua música, mandando aquele abraço, alô para quem você quiser no nosso WhatsApp, tá? Boa sorte na promoção, começamos do jeito que você gosta, com muita música boa na número 1 do seu rádio.
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1: Essa é a sua Rádio Veia, tocando as melhores músicas pra você. Essa é Mari Fernandes, hein? Eu gosto muito. E essa é boa demais, hein? O telefone sem fio. E assim ela descobriu que namorava o mais solteiro do Brasil. Pois é, letras e letras. Conta um pouco de histórias também, né? Quero mandar um abraço pra todos que estão sintonizados com a gente, ouvindo a programação número 1. Inclusive, quem pediu, né, essa música Telefone Sem Fio? Deixa eu ver aqui o nome dela, desejando um bom feriadão pra todos nós aqui da programação número 1. E boa tarde pra ela, que também concorre a ingressos para curtir um cineminha. É a Kathleen Rodrigues. Oi, Kathleen! Obrigado pela participação, tá? Boa sorte na promoção. Hora de intervalo, voltamos já. Muito mais músicas em 102.9 em mais uma edição do Manda Ver. 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
2: Vão nessa, tranquilidade. Boa quinta-feira, feriadão pra você, né? Caçador, Fraiburgo, Tangará, Rio das Antas, Pinheiro Preto, Arroio 30 e Omelê. Aquele abraço. Mais músicas?
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0: Essa é a sua Rádio Veia, tocando as melhores para você. Dasha Austin, sucesso na programação número 1, uma das mais tocadas no planeta. E aqui na programação da Rádio Veia, a gente toca, claro, as melhores para você. Atitude 67, Imagina, Ana Castela, música nova. É que eu não te esqueci. É o nome da música nova da Ana Castela, que você já ouve aqui na programação da Rádio Veia, tocando sempre as melhores para o nosso querido ouvinte, entre eles o Gabriel Souza. Um abraço para você, Gabriel Souza. A Beatriz está junto com a gente, Mariana também, a Fernanda Oliveira doidinha para faturar a par de ingressos pro cineminha, e a Jéssica também curtindo a programação. Alô você no bairro Carbone, Vila Verde, Santa Gema, alô você também no bairro Matriz, Alvorada, toda essa galera curtindo a programação número 1, que legal, hein? Bom feriadão para você. Hora de intervalo, a gente volta já atendendo mais pedidos, tocando mais músicas, já já com resultado de promoção. 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
2: A Polícia Militar de Santa Catarina, por meio do Comando de Polícia Militar Rodoviária, inicia nesta quarta-feira a Operação Corpus Christi 2026, que segue até às 7 horas da próxima segunda-feira, dia 8, nas rodovias estaduais de Santa Catarina. A ação irá mobilizar o efetivo

0: efetivo dos 25 postos rodoviários do estado, que intensificarão a fiscalização e o patrulhamento preventivo em toda a malha rodoviária catarinense até o fim do feriado prolongado. O principal objetivo da operação é promover a conscientização dos motoristas para prevenir sinistros de trânsito e coibir infrações graves. Dados estatísticos reforçam que a imprudência, a falta de atenção e o desrespeito às normas de circulação no trânsito continuam sendo os principais fatores que potencializam a gravidade dos sinistros. Para garantir uma viagem segura, a Polícia Militar Rodoviária orienta que os motoristas façam um checklist antes de pegar a estrada, principalmente com a manutenção preventiva, verificando as condições mecânicas do veículo, o sistema de freios, as luzes e as condições dos pneus. 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

0: Muito bem, essa é a sua Rádio Veia, tocando as melhores da programação para você. Claro, atendendo o seu pedido, é o Manda Ver, a nossa segunda edição. Fechamos com o Lagum, Sou, ou melhor, Seu e Só, né? Eu falo Sou Seu e Só. Seu e Só é o nome do sucesso do Lagum. Fechamos então mais uma ótima sequência, atendendo também o seu pedido na melhor sintonia. Agradecemos demais, né, a todos que estão sintonizados com a gente, indicando sucesso. Inclusive tocamos Dominique Fike aqui na programação da número 1. Abrimos com ela, que canta demais, Ariana Grande, atendendo o seu pedido. Obrigado aí pela audiência. Deixa eu mandar aqui um abraço para eles, inclusive, os nossos ouvintes. O Arthur passou por aqui. Arthur, valeu, um abraço para você. Final do telefone 1448. Quem também participando com a gente pediu foi Dominique Fike. Deixa eu ver aqui o nome do nosso querido ouvinte ou da ouvinte. Valdir, valeu, pra você também o nosso abraço, o nosso carinho, desejo de uma ótima tarde de quinta-feira, tá? Já, inclusive, atendendo mais pedidos, lembrando que tem par de ingressos pra você no final do horário. Boa sorte na promoção, basta se conectar com a gente, indicando sua música no nosso WhatsApp, beleza? Agora 3 horas 44 minutos. Rádio V confirma, 3h44.
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0: Quinta-feira com tempo bom em Videira, temperatura 20 graus agora.
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5: Estamos de volta, boa tarde, um abraço para você sintonizado em 102.9. Quem tá junto com a gente é a Caroline Medeiros e também a Caroline Monteiro. Ó, que legal, um abraço para vocês. A dupla dinâmica.
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0: Essa é a Rádio V 102.9. Ótima tarde de quinta-feira pra você, Henrique Juliano, Liberdade Provisória, atendendo o seu pedido. Fala Silvio Bonzani, ligado com a gente. Aquele abraço, boa tarde pra você.
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0: Vai a sua Rádio Verde, o nosso horário especial com a mais dançante para animar a sua quinta-feira, né? Ao som de Calvin Harris na programação By Your Side. 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
0: Rádio V, 4 horas, 2 minutos.
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0: Essa é a Rádio V, o som do Dilcinho, aquele cara que é diferentão, aqui na sua rádio número 1 pra você. Ótima tarde, boa quinta-feira pra você. Olha, eu tô quase jogando um bom sabadão pra você, que tá aparecendo, né? Um sabadão hoje, feriadão, quinta-feira e pá. E você ligado aqui na programação número 1, pra quem tá trabalhando, um abraço pra você também. Aquele abraço pra você que tá em casa, aproveitando a sua folguinha de quinta-feira. Pra você que tá no trabalho, alô taxistas, motoristas de aplicativo. Aquele forte abraço pra você também. Obrigado pela carona de sempre. Alô, você no Santa Gema, Matriz, bairro Floresta. Lá nós temos a Renatinha Carvalho. Alô, Renatinha, indicando sucesso aqui na programação. Ouviu o Dilcinho. Manda um abraço pro Vinícius Lopes também. Doidinho pra faturar a parte de ingressos. Já já resultado dessa promoção, beleza, gente? Manda um abração também pra todos lá no Vila Verde. A Patrícia tá junto com a gente, que legal. Aquele abraço pra você, hein? Agora 4:17, hora de intervalo. Já já mais som na número 1. 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
2: Ótima tarde pra você, já estamos de volta. A Débora pediu música, já ouviu na programação. Alô, Matheus, Rafael, abração também pro Almeida, aquele abraço.
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2: Agora tem Lulu Santos.

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0: Rádio V 102.9, ótima tarde pra você. Fechamos com um Bom Jovem na programação. Ouvimos também FBC e Rogério Flauzino. E abrimos com Lulu Santos na programação número 1. Um abraço pra todos vocês de Freiburgo. Deixa eu mandar um abraço também pro Gustavo, tá indicando sucesso aqui na programação, Zé Neto e Cristiano. Alô, Gustavo, tá lá em Tangará. Toco já a música, beleza? Um abraço pra você. Boa sorte nas promoções na sua Rádio V. Um abraço pra você no Cidade Alta, bairro Farroupilha, Marafon. Alô, você no bairro Matriz. Nosso muito obrigado pela audiência. 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
2: A Agência Nacional de Vigilância Sanitária Anvisa determinou o recolhimento voluntário de um lote de água mineral natural sem gás da marca Cristal após a detecção da bactéria Pseudomonas aeruginosa em amostras do produto. A medida foi oficializada por meio da Resolução número 2247/2026, publicada nesta quarta-feira, reforçando o controle sanitário sobre itens de consumo. O lote atingido pela determinação foi produzido pela empresa Mineral Bom Jesus Limitada, com sede no município de Luziânia, em Goiás. Conforme informações divulgadas pela própria Anvisa, a contaminação foi identificada durante uma fiscalização de rotina realizada pela Vigilância Sanitária do Distrito Federal. De acordo com o órgão regulador, o laudo técnico emitido pelo Laboratório Central de Saúde Pública do Distrito Federal, o LACEN-DF, confirmou a presença da bactéria na amostra analisada. Após a contraprova ratificar o resultado inicial, o local de produção foi interditado e o caso comunicado oficialmente à Anvisa para a adoção das medidas cabíveis. 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
0: Ótima tarde para você que está sintonizado aqui na programação da número 1. 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

Maravilha, essa é a sua Rádio V, ZNF, Cristiano Cadeira Cativa. Essa ficou perfeitinha demais, né? Mais uma que você ouve aqui na programação da Rádio V, em 102.9. Uma ótima tarde de quinta-feira pra você. Tá aparecendo mais um sabadão, né? Bom feriadão pra você que tá aproveitando em casa, né? E pra quem tá no trabalho também curtindo o som da Rádio V. Aquele abraço pra você, uma ótima quinta-feira à tarde, tá? Olha, quero mandar um abraço também aos aniversariantes do dia. A Rosilene, hoje completando mais um ninho de vida em plena.

0: Um feriadão, beijão pra você, Rosi. Parabéns, alegria e muita saúde, tá? Felicidades mil, sempre. 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Esse é o Manda Ver, segunda edição. Já já tem resultado de promoção. 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
1: 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A Prefeitura de Videira anunciou nesta semana o compromisso de realizar um dos maiores repasses de recursos da história do município para uma obra estruturante na área da saúde. Será para o projeto de ampliação e modernização do Hospital Salvatoriano Divino Salvador. O compromisso vem na sequência do anúncio do projeto e dá o pontapé inicial para a arrecadação dos recursos necessários para o início das obras. Segundo o prefeito Vilmar Carelli, o município está disposto a repassar 8 milhões e meio para ajudar na expansão e modernização do hospital.
2: No finalzinho do ano passado, houve uma reunião lá em Florianópolis, em que o Estado fez uma proposta de que a primeira parte da construção e reforma ficaria em torno de 30 milhões de reais. A proposta do Estado seria 15 milhões por conta do Estado, 7 milhões e meio por conta da Prefeitura e 7 milhões e meio por conta da congregação que é mantenedora do hospital. O tempo passou, nos últimos dias foi apresentado de forma ampla aí por parte do hospital a questão do projeto e a gente percebe que existe um silêncio, tanto por parte do governo do Estado, como também de outras entidades. Na ausência disso, nós tomamos a liberdade de fazer o anúncio de que a Prefeitura está dando o pontapé inicial para que as coisas comecem a sair do papel. Nunca aconteceu na história do município um aporte com esse valor. São 8 milhões e 500 mil reais. O Hospital Divino Salvador precisa ser ampliado, precisa ser reformado. A população aumenta cada vez mais e o hospital está com dificuldade de atender. E o município, então, com responsabilidade, está propondo a destinação desse valor, porque a gente sabe que isso aí pode ajudar e muito aquilo que nós precisamos que aconteça no nosso hospital.
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0: Muito bem, para você, ótima tarde. 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
0: Muito bem, senhoras e senhores, estamos de volta. Alô, você no bairro Amarante, Alvorada. Alô, você que está sintonizado no Campina Bela. Bom sucesso, boa tarde. Vamos nessa.
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0: Senhoras e senhores, já já tem resultado de promoção, hein?
17: Então você gosta de rua, né? Tá bom.

Senhoras e senhores, essa é a sua Rádio V 102.9, Back G, Bad Bunny, na programação número 1. Fechando mais uma ótima sequência, mais uma edição do Manda Ver, a nossa segunda edição de hoje. Oferecemos também muita música boa e você ouviu aqui, inclusive, né, Diana, Lennon, Felipe Rodrigo. Mandar um beijão pra Amandinha, foi ela que indicou o som do Felipe Rodrigo na programação número 1. Doidinha também pra faturar um par de ingressos, né? Vamos então ao resultado de promoção. Quem se deu bem faturando ingressos pra curtir um filme da hora lá no Grupo Cine, por conta

0: da Suma Rádio V, a Débora Padilha. Débora Padilha, final do telefone 7941, se deu muito bem, parabéns. Ei. Parabéns pra você então, Débora Padilha. Já mandei a mensagem de confirmação. Passa aqui nos estúdios da sua rádio predileta, resgata os seus ingressos e vai curtir um filmaço por conta da número 1. Eu volto já em 102.9. Sai daí não, hein?
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4: Rádio V. E aí, pessoal, estamos de volta em 102.9, que tardezinho legal, né? Quinta-feira, feriadão, tem gente em casa curtindo a programação, tem gente no trabalho, tem gente também nos levando de carona, e assim que a gente gosta. Um abraço pra você, nosso querido amigo motorista de aplicativo, alô você taxistas, toda a galera levando a gente de vento em popa nos quatro cantos da cidade, só dá a sua Rádio V, né? Alô você no Marafon, Farroupilha, Cidade Alta, alô bairro Sertrevi, aquele abraço, boa quinta-feira, aumenta o volume, a música não para aqui na melhor.
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0: 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Ótima tarde pra você ligado na número 1. Agora 5 horas mais 20 minutos. Um abração pra Camila Souza. Oi, Camilinha. Obrigado pela carona, tá? Tamo junto. Bom final de semana. O Diego Farias também tá junto com a gente. Rodrigo Henrique. Alô, Daniele. Patrícia Santos. Aquele abraço. Obrigado pela audiência. Gente, hora de intervalo. Voltamos já com mais músicas pra você. Ótima quinta-feira, ótima tarde. Onde quer que você esteja curtindo 102.9. 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
2: Itapema, no litoral norte de Santa Catarina, assumiu a liderança nacional do valor do metro quadrado residencial e ultrapassou Balneário Camboriú no ranking das cidades com os imóveis mais caros do país. Os dados constam no índice FIPZAP, referente a maio de 2026, divulgado nesta semana. Segundo o levantamento, o preço médio do metro quadrado residencial em Itapema chegou a R$ 15.226, enquanto Balneário Camboriú registrou R$ 15.215. A diferença entre as duas cidades é de R$ 11,00 por metro quadrado. A mudança representa uma inversão no topo do ranking nacional. Balneário Camboriú ocupava a primeira colocação desde 2022. No mês anterior, a distância entre os dois municípios era ainda menor, de apenas R$ 6,00. A liderança de Itapema ocorre em um momento de forte valorização imobiliária no município. Apesar da mudança no ranking, especialistas afirmam que o valor do metro quadrado não deve ser o único indicador considerado por quem pretende investir no mercado imobiliário. Ainda conforme a análise, Itapema possui atualmente maior disponibilidade de áreas para expansão e um volume mais elevado de lançamentos imobiliários, enquanto Balneário Camboriú apresenta características de um mercado consolidado, marcado pela limitação territorial e pela demanda constante. 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
10: Muito bem, para você uma ótima tarde. A nossa equipe de jornalismo está em atividade. João Bari Vieira conversando com o governador Jorginho Melo. Fala, João, boa tarde para você.
11: Muito bem, estamos a esse momento aqui com a presença do governador Jorginho Melo, também o prefeito Rio Marcarelli, demais autoridades local e também regional e estadual. Um momento importante que é a reinauguração ou a inauguração da repavimentação do aeroporto municipal e outras melhorias com participação e do governo do estado. Governador, mais uma obra, se diz, há poucos dias esteve em Arroio 30, Macieira, inaugurando aí a pavimentação da rodovia que liga aqueles municípios, e agora mais uma obra aqui na região. Boa tarde.
12: Tudo bem. Primeiro, obrigado pela presença de cada um de vocês aqui. Obrigado pela gentileza da entrevista. Estou aqui na companhia do nosso prefeito Carelli, o nosso Ivan, que é o secretário de Portos, Aeroportos e Ferrovia.

0: o nosso presidente da Câmara, o nosso jefinho aqui, que é da FESPORT. Ele é o secretário, ele é o diretor, é o presidente geral. E hoje nós temos a abertura do Parajesc, né? Aqui em Videira, dando a oportunidade de revelar talentos, enfim, alegrar o coração do atleta, o coração do pai, o coração da mãe, do vô, da avó, dos parentes, tudo, porque você vê e você sente alegria, entusiasmo na disputa, porque tem alguma deficiência. Então nós vamos lá para aplaudir ele. Graças a Deus a gente tem os filhos perfeitos e os netos, tudo. Então nós temos que ir lá para aplaudir e despichar a mão, né? E também estamos aproveitei já para inaugurar o aeroporto aqui, que nós estamos dotando os aeroportos de Santa Catarina. Nós temos 24 aeroportos, 19 são nossos, 16 já estão revitalizados. Esse aqui é um dos que fizemos a pista, fizemos o pátio, fizemos o papi. Tem mais uns pleitos deles que eu estou vendo aí, que eles me pediram para ter a estação meteorológica, e daí pode descer mais um tempo ruim. Então, dos 24, nós temos 19 que são nossos, 16 já estão reformados. Uma beleza, porque o que que é? Nós queremos fazer voos regionais. Voltar ao passado, Carelli, que lá na época de 70, Sadia, Perdigão, nós tínhamos linha aérea. Lá já sabe, eu me lembro, aqui também tinha, e isso tudo acabou. Então eu quero resgatar. Já aprovei uma lei na Assembleia, autorizado. Eu vou bancar as passagens por 3 anos, as passagens não vendidas. Então, por exemplo, a licitação vamos lançar agora. Estava falando com o Ivan na viagem. Ele vai lançar a licitação a semana que vem. Logo, até o final desse mês ele lança. Vamos lançar a licitação para escolher a empresa que vai começar a voar. Então, vamos começar com um avião de 9 lugares. Por quê? Porque não existe cultura nenhuma de voo. Ninguém vai comprar uma passagem porque vai vir, não vai vir, vai ter, não vai ter. Para ir testando e medindo, tem isenção no combustível, no preço do combustível. E também nós vamos bancar. Ah, tem que ter 7 passageiros, mas deu só 6, nós bancamos 1. Deu 5, nós bancamos 2. Por 3 anos. E em 12 meses, depois que aquecer, já vai estar na própria licitação, tem que colocar avião de 19 lugares. Que daí consolida. Aí você vai sair, por exemplo, nós vamos fazer, sair um de Dionísio Cerqueira, não desce em Chapecó porque lá tem voos, desce em Xanxerê, de Xanxerê desce em Joaçaba, de Joaçaba desce em Laje, de Laje Florianópolis e desce para Furquilinha, lá no sul. De tarde volta, fazendo o mesmo roteiro. Outro sai de Curitiba, Rio Negrinho, eu acho que é, Videira, Concórdia, Erechim, Porto Alegre. De tarde volta. E depois aonde mais? Depois aonde a demanda exigir que se faça. Aí o dono da empresa, que vai ganhar dinheiro com isso, profissional, tem um voo que eu tenho que fazer uma perna lá, não sei para onde, porque tem gente e é viável. Acabou. Então nós vamos voltar a ter voos regionais. Isso é bom, é para o desenvolvimento, tempo é dinheiro para os empresários, para as pessoas poderem se locomover, ir para a capital de manhã, voltar de noite, por aí afora. Então nós estamos reformando os aeroportos, todos eles. Nós temos 24, como já disse, 19 são nossos, 16 estão reformados. Falta 2, né?
1: Pinhalzinho e Itapiranga.
0: Itapiranga. Aí ficamos com 100%. Só para vocês entenderem a grandeza disso, o aeroporto de São Joaquim, o último avião que desceu lá foi o Collor de Mello, quando era presidente, veio na festa da maçã do Tarzan, do velho Tarzan, que já está lá com Jesus Cristo, né? O último avião que desceu lá. Nós reformamos a pista e estamos fazendo uma estação agora.
1: Um terminal,
0: o Ivan está cuidando com um jipão dentro, faz a sapinhão. E esquentar o dedo, porque daí vai os caras do dinheiro, como tem aqui em Videira, uns quantos graúdos, pega o avião, vão descer lá para passar um final de semana, tomar vinho, pousadas de R$3.000 por mês.
2: Nesse momento,
0: uma transferência de um paciente, né? Ok? Coisa boa. É sinal que funciona. Tá aqui o diretor aqui.

0: Então nós vamos fazer com que lá também tenha vida, e em todos eles. Então, recuperar todos os aeroportos. Então, é por isso que eu estou aqui, vou participar do Parajesc e fazer essa inauguração aqui junto com o prefeito.
1: E a gente está vendo, governador, coincidentemente, o sistema funcionando aqui, transporte de pacientes, de órgãos. Como é que o senhor vê essa estrutura em Santa Catarina?
0: Tudo isso dá vida para o aeroporto, porque o SAMU, nós renovamos toda a frota do SAMU. 92 ambulâncias, estava tudo quebrado, enquanto o governo federal não faz, a gente fez. Por quê? Porque precisa ter carros apropriados. Olha lá, a bandeirinha do estado lá na porta. Por quê? Nós temos o avião com as cores da bandeira, viu como ficou bonito? As cores de Santa Catarina, totalmente reformado, a bandeira de Santa Catarina. Ele traz órgão, ele leva pacientes graves. Em 20 minutos nós atendemos um acidente grave em Santa Catarina, um socorro grave, em 20 minutos. Então, a gente vive um novo momento, graças a Deus.
2: Governador, já que falamos de saúde, nesta semana o prefeito Wilmar Carelli, que aqui está, anunciou um recurso na ordem de 8 milhões de reais para melhorias e ampliação do Hospital Divino Salvador. E recentemente o senhor recebeu uma visita de uma comitiva de Videira com empresários e o próprio prefeito lá, sugerindo ao governo do estado e pedindo também a participação do governo do estado nessas melhorias do hospital, que hoje não atende Videira, mas sim toda a grande região. O que, que o governador do estado poderia trazer de informação para a comunidade videirense? Há a possibilidade do governo do estado também estar participando dessa
0: ação? Nós vamos ajudar como sempre ajudemos. Nós mandamos 2 milhões e 600 por mês para a saúde aqui de Videira. 2 milhões e 600 por mês. Não é por ano, não. Né, para o hospital Santa Maria, como é que é?
3: Divino Salvador.
0: E a outra, Santa Maria. Isso. Tem dois. Santa Maria ganha 245 por mês, pinga na conta, e o outro ganha 2.600 por mês. 2.600. Eles querem fazer mais uma torre lá atrás, aquilo que eles foram levar. Eu já passei para a Secretaria da Saúde, nós vamos ajudar. Vamos ajudar a fazer aquela torre ali atrás, vamos fazer em parceria com a prefeitura, com a sociedade. O estado vai ajudar, vai continuar ajudando como sempre ajudou, né?
2: Muito bem. Obrigado, governador. Está aí então o governador do estado, Jorginho Melo, conversando aqui com a nossa reportagem durante o ato aqui inaugural dessas melhorias.
4: Senhoras
2: que foram feitas no aeroporto municipal Ângelo Ponzoni, também falando de outras informações.
4: Já chegando aqui na...
5: Muito bem, obrigado, João Barivieira, pelas informações. Seguimos com a programação em 102.9. Essa é a sua Rádio V. Ótima tarde para você.

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1: Essa dupla é fantástica. Jorge e Matheus. Só se for sozinho. Ouvimos também na programação número 1, Isa e Marcelo Falcão. Na programação, Pesadão é o nome do som. Quero mandar um abraço pra você no Farroupilha. Alô, Marafon. Alô, você no bairro Matriz, bairro Floresta. Elisângela, tamo junto. Pra você uma ótima quinta-feira, tá, amiga? Obrigado pelo carinho, pela audiência também. 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

0: Essa é a sua Rádio Vez, só toca as melhores pra você, The Weeknd. E a Ariana Grande também, né? Essa ficou perfeita. Mais uma que você ouve na melhor sintonia. Uma ótima tarde, comecinho de noite. E aquele abraço pra você no bairro Universitário Cibrazém, Santa Teresa. Alô, você no São Cristóvão, Portal das Videiras, Carbone, Vila Verde, Santa Gema, bairro Matriz, bairro Floresta. Alô, você no bairro Alvorada, grande abraço, uma ótima noite pra você, obrigado pela audiência, tá? Vamos juntos então, até às 18h30, curtindo muita música boa, na sua melhor sintonia. A gente volta já, 6 horas em ponto.
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1: Essa é a sua Rádio Viena, só toca as melhores pra você. Pro Jota, a voz e o violão. Ouvimos também Nando Reis e também Melim, Onde Você Mora. E abrimos com Terry Swims na programação número 1. Ótima tarde pra você. Na verdade, um ótimo comecinho de noite, né? São 6 horas mais 16 minutos, 6:16. É um prazer ter vocês junto com a gente. Tá em casa, tá no trabalho, tá curtindo a Rádio V. Então tá bom demais. Lembrando pra você, o nosso convite especial, afinal de contas, vem aí a quinta edição do RB Verde. E nós estamos convidando você para um grande momento, né? Um encontro especial em prol do meio ambiente. É no sábado, dia 6. Você não pode ficar de fora. Essa festa acontece a partir das 9 horas da manhã, lá no Lago da Estação, tá? Aqui mesmo em Videira, com empresas e entidades parceiras que estarão reunidas em ações e iniciativas voltadas à preservação da natureza. Participe, traga sua família e faça parte desta corrente do bem. 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Ações voltadas à preservação da natureza. 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
15: Muito bem, pra você, ótima noite. Eu, Fábio Lima, tô indo nessa. Já tem o Daniel Santos no comando de mais uma edição do Retrô com você em 102.9. Volto amanhã, às 6 da manhã. A gente se fala, até lá.

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1: O caso dos 400 gatos encontrados em um apartamento de Concórdia apontou, após um laudo técnico revelar que 6 integrantes da equipe responsável pelo atendimento aos animais sofreram lesões e precisaram de atendimento ambulatorial durante os trabalhos no imóvel. A informação consta em um relatório elaborado após vistorias realizadas nos dias 21 e 22 de maio e ajuda a dimensionar a gravidade da situação encontrada no local, que já havia se tornado alvo de investigação do Ministério Público de Santa Catarina e de uma decisão judicial para a retirada dos animais. Conforme o documento, o ambiente apresentava condições consideradas críticas, com presença de fezes espalhadas, forte odor, risco sanitário e animais em diferentes estágios de adoecimento. O relatório destaca que o fato de 6 profissionais terem se ferido durante a operação demonstra a existência de risco ocupacional concreto para as equipes envolvidas. O apartamento ficou conhecido após denúncias apontarem uma superlotação de gatos. Segundo a Prefeitura de Concórdia, a situação começou há cerca de 10 anos, quando a moradora, uma idosa de 73 anos, possuía apenas um casal de felinos. Sem controle populacional, os animais passaram a se reproduzir de forma contínua. Ao longo dos anos, conforme relatos de protetores e autoridades, a tutora recusou diversas ofertas de ajuda para castração e adoção dos gatos. Para mais informações, acesse o portal RBV.

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0: Oi, gente, ótima noite pra você de quinta-feira. Já estamos de volta por aqui, agora com o Retrô. Músicas que marcaram a década de 70, 80, 90, você relembra agora aqui na Rádio V, junto comigo, Daniel Santos. Como é que você tá? Tá tudo bem com você? Tá tudo bem com você mesmo? Comigo tá tudo bem. E agora, no oferecimento da WL Veículos e Panificadora Novidades, fica melhor ainda. É aquele repertório de primeira que você ouve aqui na Rádio V a partir de agora. Vamos começando por aqui a nossa programação com James Brown e a música Sex Machine.
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com Boys Don't Cry, abrindo por aqui a nossa programação de hoje em 102.9. Deixa eu falar pra você que tá chegando o grande dia do RB Verde, que está chegando aí nessa quinta edição, neste sábado 6 de junho, a partir das 9 horas da manhã, no Largo da Estação, um grande evento aí, um grande encontro em prol do meio ambiente. Participe, você também, traga sua família, faça parte dessa corrente do bem, lembrando aí que

Vai ter muitos serviços bacana. Por exemplo, durante o evento, a população vai poder participar da coleta de lixo eletrônico, lâmpadas e exames de raio-x com a CDL, além da coleta de óleo de cozinha usado com o projeto Hábito Legal. Também haverá arrecadação de tampinhas plásticas com o Lions Club Amigos do Servir e demonstração da máquina de trituração de tampinhas com o Senai e a Fiesc. É uma programação completa, você pode estar acompanhando aí nas nossas redes sociais, arroba Rádio V102.9, o RB Verde, que tem a sua quinta edição neste sábado, 6 de junho, a partir das 9 horas da manhã. 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Já já tem mais músicas aqui no Retrô. 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

0: Rádio B. Essa é a programação especial de feriado aqui no Retro em 102.9. E você ouviu a Alexia com o Lá Lá Lá tocando aqui na Rádio B. Continua com a gente, já já tem mais músicas, tem o som do Engenheiros do Havaí depois do break. 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

Rádio V, Engenheiros do Havaí, com o Papa é Pop tocando por aqui em 102.9. Demais, hein? Sempre é bom recordar aí dessas canções nacionais também. E claro, tenho que reforçar o convite para você participar do RB Verde, a quinta edição que acontece neste sábado a partir das 9 horas da manhã no Largo da Estação, em prol do meio ambiente. E vai ter grandes serviços com grandes parceiros e entidades presentes nesta edição. A programação conta com ações educativas e espaço infantil da VT Engenharia e do Laborale, recolhimento de embalagens de medicamentos, os blisters com a Farmagnus e medicamentos vencidos com o Lions Amigos do Servir, além do bote recicla do Boticário para descarte correto de embalagens de cosméticos. O público também poderá conhecer os serviços do Grupo São Judas Tadeu,

0: sobre cremação e também conferir de perto o caminhão novo da Babo Saneamento Básico e conhecer um pouquinho sobre os serviços, receber mudas lá do Horto Municipal e aproveitar a tradicional mateada da Super Sertaneja. 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E as últimas do Retrô tocam já já, não saia daí! 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

0: Rádio Venha fechando a nossa programação de hoje por aqui com Baltimore Tarzan Boy, fechando bem demais o nosso programa de hoje. Obrigado pela sua audiência, pela sua companhia, agradecendo a WL Veículos e a Panificadora Novidades por essa edição especial de feriado aqui na programação da Rádio V. Na sequência vem aí o Válvula Rock e eu tô indo nessa. Grande abraço, uma ótima noite e até amanhã. Tchau, tchau.
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4: O Banco Central informou nesta quarta-feira que o endividamento das famílias brasileiras atingiu patamares recordes e continua em trajetória de alta. O órgão observa que o peso das dívidas mais caras contribuiu para pressionar ainda mais o orçamento doméstico no país. De acordo com o Comitê de Estabilidade Financeira do BC, em março, o índice de endividamento chegou a 49,8%, próximo do maior valor já registrado desde 2005. Enquanto isso, o comprometimento de renda ficou em 29,3%. A instituição ressaltou que o avanço do crédito com custos elevados tende a agravar esse cenário e recomenda atenção redobrada ao setor. Para calcular o endividamento, considera-se o saldo das dívidas no mês em relação à renda acumulada em 12 meses. Já o comprometimento de renda é medido pelo saldo de dívidas em relação à renda mensal disponível. O superendividamento motivou o governo de Luiz Inácio Lula da Silva a relançar o Desenrola Brasil. O programa prevê descontos de até 90% na renegociação de dívidas e juros limitados a 1,99% ao mês. Em ano eleitoral, a nova fase do Desenrola Brasil é uma aposta para melhorar a imagem do governo com a população. 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
5: 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Fala galera, tudo certo com vocês? Aqui é o Léo Bettoni comandando o Válvula Rock de hoje nesse feriadão. E bora começar hoje com Jimmy Hit the World in the Middle. Então você já sabe, aumente o volume porque o Válvula Rock está no ar.

0: Fala galera, tudo certo com vocês? Aqui é o Léo Bettoni comandando o Válvula Rock de hoje nesse feriadão e bora começar hoje com Jimmy Hit the World in the Middle. Então você já sabe, aumente o volume porque o Válvula Rock está no ar.
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0: Nirvana fechando mais uma sequência com Lithium. A gente vai pro break, mas o Válvula Rock volta já.
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0: Rádio V, The Hives, com Hate to Say I Told You So, fechou mais um bloco por aqui. Muito obrigado pela sintonia e um abraço pra você ligado na 102,9.
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0: Esse é o Válvula Rock, até às 9 com o melhor do rock das últimas décadas, fechando mais uma sequência com um clássico do grunge, Pearl Jam com Black. A gente vai pro break, mas já chega a última sequência.
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1: A Prefeitura de Salto Veloso está com dois processos seletivos simplificados em andamento que visam a contratação temporária de profissionais para reforçar equipes em áreas essenciais do município. As oportunidades abrangem setores como saúde, educação e obras, com vagas imediatas e formação de cadastro reserva, além de remuneração que podem chegar a R$ 5.721, dependendo do cargo. As seleções representam uma importante oportunidade para profissionais que buscam inserção no serviço público municipal, especialmente em funções que exigem diferentes níveis de formação e experiência. O primeiro processo seletivo é o edital número 002/2026, que contempla cargos em áreas estratégicas da administração pública. Entre as vagas disponíveis estão fisioterapeuta, auxiliar em saúde bucal, operador de máquinas classe 2 e professor de educação física. As inscrições seguem abertas até 9 de junho e podem ser realizadas de forma presencial na sede da Prefeitura Municipal de Salto Veloso, localizada na Travessa das Flores, número 58, no centro, ou ainda pelo e-mail recepcao@saltoveloso.sc.gov.br. Para mais informações, acesse o portal rbv.com.br.
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8: Muito bem, chegamos às últimas do Válvula Rock. Eu vou ficando por aqui, volto amanhã às 8 horas da manhã no Plugado. Fique agora com as últimas. Valeu, galera!
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